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0: Olha aí.
1: Ô, DJ Mário, bom dia.
0: Bom dia.
1: Tá tendo freio aí, cara.
0: Hein?
1: Tá tendo celular, já.
0: É, Ana.
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0: Olha aí.
2: Apertar o papo.
0: Hein?
1: Tu não mama essa coisa, mas o freio aí, tá bom, ninguém.
0: É. 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
1: Bom dia, DJ, DJ. Oh, DJ Mario, bom dia. Tá tendo freio, cara, tá? Tá tendo celular, tá? Mecânico louco do Hernandade é o xixi, é. Tu já tô lendo pra mandar aquele número com a minha mulher. Tu não mama essa coisa, mas o freio aí, tá bom, ninguém.
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